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2: Dois minutos pras 10. 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

0: eu acho que você tem que mandar aquela mensagem. 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
1: Porque se fosse eu falaria mais ou menos assim.

0: 28 para as 11. 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
3: 11:27. 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

0: um minuto para meia-noite. 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

0: meia-noite e 25, Arauto.
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0: 4 para 1, Arauto. 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

0: 89, Arauto.
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0: 2 e 1, Arauto. 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
0: 2:28, Arauto.
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1: 3 e 1, Arauto.
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1: 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Mas manda o que tá no seu coração.
2: Porque se fosse eu falaria.

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1: 4:30, Arauto.
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dia, ótima manhã de domingo, 6 de setembro de 2026, o primeiro domingão deste mês gaúcho, que tá recém no começo. Vamos viver muitas emoções ao longo do mês de setembro, muitas programações, e estamos, é claro, começando mais uma edição do Brasil Sertanejo pelas ondas da 95,7. Para quem não me conhece, muito prazer, eu me chamo Samara Santos e peço licenças para ingressar no seu ambiente, onde quer que você esteja. Vamos começar com música neste programa? Vamos começar com musicão, aliás. Eu vou chamar para cantar nada mais, nada menos do que o embaixador para abrir o Brasil Sertanejo de hoje. Gustavo Lima com Termina Comigo Antes. Bom dia, ótima manhã de domingo.

Arauto, Alegria e Informação, Cristiano Araújo, Mente Pra Mim, que música maravilhosa, Cristiano Araújo, que falta faz esse cara, né? Mas deixou muitos sucessos para a gente aproveitar, sucessos atemporais que a gente gosta de dizer e que tocam na Arauto. Vamos para o intervalo comercial, você não sai daí, eu vou ficar aqui porque na volta tem mais música boa.

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jeito que você sempre quis. João Neto e Frederico com Eduardo Costa, Nega Véia, abrindo este bloco. Ótima manhã de domingo, hoje é dia 6 de setembro.

Arauto, Alegria e Informação, Rick Renner, Doidinho por Você. Fechando com esse sucessão, mais um bloco do Brasil Sertanejo. 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Vamos para o intervalo, já já tem mais Brasil Sertanejo na Arauto.

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do jeito que você sempre quis. Daniel com Amiga, abrindo mais um bloco de sucessos no Brasil Sertanejo. Ô, manhã maravilhosa de domingo, pra quem tá no mate, bom chimarrão, né?

0: 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Rio Negro e Solimões, na sola da bota, na palma da mão. Você aumentou o volume, eu também. E a gente canta essa, não tem como não cantar junto quando toca na Arauto. 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

0: do jeito que você sempre quis. Quem vai cantar é a mais nova mamãe, que já voltou inclusive aos treinos, gente. Lauana Prado, Me Leva Pra Casa e Escrito nas Estrelas. Ah, tem mais uma nesse medley. Tem Saudade também. Oh, maravilha. Aumente o volume desse rádio. Vamos curtir Lauana agora.
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0: Voltou alegria e informação. Zezé de Camargo e Luciano, pior é te perder. Esse sucesso de Zezé de Camargo e Luciano, depois de Bruno e Marrone e depois de Rick Renner, você poderia ter encomendado um trio de músicas assim, que não seria tão perfeito quanto este foi no Brasil Sertanejo. Que delícia ouvir esse programa. Vamos ao intervalo e já já a gente volta.
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do jeito que você sempre quis. Quem vai tocar agora na Arauto é Cidade Vizinha, canção de Henrique e Juliano, dupla que vem para Oktober neste ano, tá chegando. Ó, o coração batendo mais forte. Bom dia.

0: informação, Marcos e Belucci, cheiro de shampoo, essa aqui regravada na voz de Marcos e Belucci, ou melhor, nas vozes, ficou maravilhosa. Que dupla, Marcos e Belucci, tocando na Arauto, depois de Christian Ralph. Quem ouviu Prazer por Prazer? Esse combinho aqui, Prazer por Prazer e cheiro de shampoo, ficou um espetáculo. Vamos ao intervalo?
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O programa já estava maravilhoso. Esta edição do Brasil Sertanejo de 6 de setembro vai ser uma das mais marcantes que eu já fiz, sem dúvida nenhuma. Agora, fazer o Brasil Sertanejo e não chamar a Rainha da Sofrência para cantar, aí não tem como, né, minha gente? Vamos chamar ela, Marília Mendonça, Graveto aqui na Arauto. Bom dia, uma ótima manhã de domingo.

alegria, informação, amor de carnaval, fechando o Brasil Sertanejo deste domingão maravilhoso. Eu agradeço a sua audiência, muito obrigada pela sua companhia. Uma ótima continuidade de domingo, né? Já começamos do jeito que merecia essa manhã maravilhosa. Bom descanso pra quem tá no descanso, pra quem tá na lida, boa lida, e uma ótima e maravilhosa semana pra todo mundo que se inicia também amanhã, tá bom? Um beijo, gente. O Brasil Sertanejo fica por aqui porque tá chegando o Costelão da Arauto.

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prazer, Alisson Fernandes, o teu amigão te fazendo companhia, chegando por aqui, pra irmos juntos, trazendo essa energia positiva do domingão. É final de semana, dia de reunir a família, de fazer aquele churrasco, bom demais, hein? Vamos juntos a partir de agora, eu e você sintonizados aqui na 95,7, muita música boa, muitas coisas boas vão acontecer no dia de hoje, e eu quero que você participe comigo, que você conte onde é que você tá ouvindo Arauto, se você tá na casa de alguém, de algum parente, se você está em casa recebendo os amigos, recebendo visita, se você foi aí pro Rio no final de semana, tá no acampamento, se você tá no litoral, tá na praia, é feriadão, hein, turma? Amanhã, 7 de setembro, feriado, e muita gente tá aproveitando aí o feriadão para descansar, para fazer aquele passeio. Conta para mim onde é que você está ouvindo Arauto, se já está nos preparativos aí para o almoço de hoje. Quem que vai ser o almoço de hoje? Conta tudo para mim e participa aí. 995-70-2200 é o WhatsApp para você participar. 995-70-2200. Esse é o WhatsApp para você participar comigo. Lá na nossa plataforma de sorteios tem muitos presentes para você, tem um caminhão de presentes, hein? 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tá com o radinho sintonizado. Tá valendo então esse almoço do restaurante do Salão Guerck. 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

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Excelente domingão pra você. Está no ar mais uma edição por aqui do nosso

0: voltou, alegria, tchau, informação, gente. Talagaço, quem de nós dois aqui na programação do nosso Costelão da Arauto, turma, bom dia, bom dia, bom dia, bom dia. 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Alô, Criba! 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Bora lá então, turma. Vem aí o show do intervalo do próximo bloco. Já temos os recados da nossa audiência.
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2: Na região dos vales, 9 graus.
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Gustavo Lima, calcinha de renda. Bom dia, bom dia, bom dia. 9:25, excelente manhã. 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

0: Informação brilha som na hora do sim, aqui na programação do nosso Costelão. Deixa eu mandar um abração aqui pra galera da Tecnosound, a equipe Tecnosound de Santa Cruz do Sul subindo pra Gramado Xavier. O evento que acontece hoje lá na cidade de Gramado Xavier é o Picumã Lama Fest. Eita, a gurizada já tá preparada, hein? A gurizada já tá preparada pro Picumã Lama Fest. Hoje em Gramado Xavier. Alô, Jorge! Alô, equipe da Tecnosound. Grande abraço pra vocês aí. Bom evento. Quebra tudo por lá, hein? Arrebenta! Vamos mandar os abraços aqui pra nossa audiência também, na sintonia aqui, ó, ligadinhos com a gente. Bom dia, bom domingo. Sandra Spins, do bairro Ana Neri, ligadinha com a gente. Bom dia, Arauto. Manda uma música pra minha esposa, Luciane. Estamos aqui em Caçapava do Sul, preparando mais um galeto super gostoso. Arthur Teixeira na audiência com a gente. Um abraço, garoto. Aqui em Itaqui, na planta de arroz. Obrigado, Arauto. Toca Federais. Abraços, amigo. É o Tiago, mas a Tiagão tá lá. No maquinário, né? Que beleza. Bom dia, Wilson Carvalho da Silva na audiência com a gente também. Alô, Wilson. Bom dia, Lúcio Santos do bairro Avenida, tamo junto. Valeu, meu querido, grande abraço aí, ó, o pessoal que tá esperando aí às 11 horas da manhã pra começar a beber, calma o coração, hein? Calma o coração, é só depois das 11 que tá liberado o gole. Bom dia, meu amigo, um bom domingo pra todos. Hoje estamos atendendo até meio-dia. Um abraço pro amigo aí. Alô, turma do Zé Rosado. Grande abração pra vocês aí. Obrigado pela companhia. Bom dia, bom dia, bom dia, bom dia. José Capão. Alô, Zé. Grande abraço, Zé. Tudo de bom aí. Obrigado pela companhia. Bom dia na companhia da melhor. Toca uma do Murilo Rufi. Do nada. Gislaine Gix, de Ferraz, da audiência com a gente. Um abraço. Bom dia, quero participar dos prêmios. É a cesta do Forte Atacadista. Quero mandar música pro meu amor, a Cristiane Kist. Sou Márcio Silva. Abraços, valeu, Márcio. Grande abraço, garoto. Bom dia, aqui em Nova Santa Rita. O último ônibus está passando agora. Forte abraço e ótimo domingo a todos. Manda um abração aí pro Cícero e Ionara. Toca Porcelanato do Gustavo Lima. Abração pra turma aí.
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2: Na região dos vales, 9 graus.
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Alto Alegria e Formação, tá aí cantando pra gente o Luiz João Correia. É, aliás, é o João Luiz Correia, né? Não vou inverter o nome aí do rapaz. É o João Luiz Correia, gauchão de apartamento. Vem aí.

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2: Três para as 10, Arauto.
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10:01, a temperatura em Santa Cruz e região está em 10 graus, direto do portal Arautos, Destaques e Notícias. A Secretaria Municipal de Segurança e Trânsito informa que haverá bloqueios temporários em diversas ruas no centro de Santa Cruz em razão do desfile cívico de 7 de setembro desta segunda-feira. O primeiro fechamento ocorre hoje a partir das 6:30 da tarde no cruzamento das ruas Marechal Floriano e Borges de Medeiros. Na segunda, os bloqueios começam às 7 horas da manhã. Na tarde de ontem, a Delegacia de Proteção à Criança e ao Adolescente cumpriu um mandado de busca e apreensão para o adolescente infrator em Santa Cruz. A ação ocorreu devido ao descumprimento de medidas protetivas de urgência decretadas pela Justiça em favor da sua ex-companheira. O jovem foi encaminhado à FASE. E Amanda Luísa Baques foi eleita rainha de Sinimbu em solenidade realizada na noite de ontem no Salão da Comunidade Evangélica. Mariana Nadine Hirsch foi eleita a primeira princesa, com Amanda Cristine Hirsch de segunda princesa e Angélica Thaís Schmidt de embaixatriz, fechando a nova corte do município. 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

0: você tem que mandar aquela mensagem. Mas manda o que está no seu coração.
1: Porque se fosse eu falaria mais ou menos assim.

0: voltou, alegria, informação, os atuais e o Cruzeiro da Paixão aqui na programação do nosso Costelão. 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Deixa eu mandar um abraço aqui pra galera que tá na audiência com a gente participando. Bom dia, bom dia, bom dia. Adriele Jordana na audiência com a gente. Bom dia, estou na escuta. Mercedes Wagner em Linha Santa Cruz. Bom dia, Ângela Fernandes do Viver Bem. No preparo do almoço e na lida da casa, sempre ligada na Arauto. Ótimo. Manhã de domingo a todos da rádio e a todos da escuta. Que mais aqui? Bom dia. Abração pro Paulo Ricardo na audiência com a gente. Bom dia, amigo. Ótimo domingo. A Orlandi mandando foto do seu Chimas. Bom dia, manda aí a música pra nós aqui na linha Portão Rio Pardo, Eduardo, Deise, Duda, Gustavo, Adriano e Tereza. Bom dia, Daniela, ligadinha com a gente também. Alô, Daniela. Bom dia, a programação está ótima. Ótimo domingo pra todos, forte abraço, Sidney Faye Fighter, do bairro Avenida, Santa Cruz do Sul, na audiência com a gente. Bom dia, aqui é o Rodrigo Bayer, sempre na audiência. Alô, Rodrigão. São Miguel das Missões, manda um abração aí pros meus pais que moram no Margarida e pros meus tios lá de Linha Nova. Toca qualquer uma da banda Beer Fest. Bom dia na escuta da Top, em Capão da Canoa, Edson Bittencourt, o Taxinha na audiência. Um abração aí, tudo de bom. Bom dia, bom dia, bom dia. Bom dia, filho. Fazendo uma carne na casa do sogro Arcelino no Gabelão Sinimbô. Mas olha aí, a dona Loreci Mira. Alô, mãe. Como é que tá, mãe? Tudo bem por aí, dona Loreci? Audiência com a gente. Achei até que tu ia subir lá com o Jorge, lá pra Gramado Xavier. Hoje não. Tá bom, um abraço aí, dona Loreci, na audiência com a gente, obrigado pela companhia. Bom dia, manda abraços aí pra Mara de Rio Pardo, a programação tá maravilhosa. Alô, Mara de Rio Pardo, grande abração aí pra vocês. Um abração aqui pro meu amigo Vanderlei da Banda Magia na audiência. Alô, Vanderlei, alô, Banda Magia. Grande abraço pros amigos aí, obrigado pela companhia. Show de intervalo, já já, tamo de volta.
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2: Na região dos Vales, 11 graus.
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Faltou alegria, informação, tchê, garotos, eu vou cair na zoeira, vou não. A turma tá participando com a gente, bom dia, aqui é a Eliana do Bairro Aliança, todos aqui na escuta, a programação sempre show. Quem mais aqui? O Daniel de Pantano Grande tá na audiência com a gente também. Alô, Daniel. Radinho velho, mas pega alto. Esse é antigo. Sou a Cristiane Maria Bach do Pinheiral. Ótimo domingo a todos. Beijo pro maridão Rafael Barreto, meu filho Yuri Miguel. Amo vocês. Bom dia. Toca banda rainha em especial pra minha esposa, a Rose. Sou o Odair do bairro Conventos, Veracruz. Valeu, abraço, tudo de bom. Bom dia, peço uma música bem bonita pro meu esposo Bira. Aqui é a Neuza de Pantano, estamos sempre na escuta. Hoje tem carne no forno, bom dia. Abração aqui pro João Luiz Lenha. Alô, seu João. Bom dia, estamos na escuta aqui em Sinimbo. André Luiz Ludic, Laura Bax Ludic e Ana Helena Bax Ludic. Manda uma rancheira pra nós. O André Luiz na audiência. Alô, André, grande abraço. Bom dia, amigos da Arauto. Queria falar um feliz aniversário pra minha filha Bruna Manuela Vitalis, que está fazendo 14 anos. Abração aí pra Solane. Um abraço, tudo de bom, obrigado pela companhia. Oi, tudo bem? No sorteio, Sofia Soder na audiência com a gente. Um abraço pra você, obrigado pelo carinho e sintonia, tudo de bom. Bom dia, bom domingo pra todos vocês aí da rádio, Hora do Mate. Dona Maria, mãe da Thaís na audiência com a gente lá em Cachoeira do Sul. Tudo de bom, hein, turma? Show do intervalo, já já a gente tá de volta.

0: 22 para as 11, Arauto.
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0: Na região dos Vales, 11 graus.
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0: Informação Michel Teló e a roça vence. Senhoras e senhores, atenção, porque bateu o sinal, 11 horas em ponto. Está passando o último ônibus, senhoras e senhores, e a partir de agora está liberado o gole. A partir de agora está aberto os trabalhos, já pode tomar aquela água que o passarinho não bebe, já pode fazer aquela caipira no vidro de pepino, aquela raiz. Está liberado o gole porque acaba de passar o último ônibus, senhoras e senhores. Vamos mandar os abraços aqui para nossa audiência. Bom dia, meu amigo, tudo bem? Passando para desejar um ótimo domingo, aproveitar para homenagear a minha amada filha Bruna Vitalis, que hoje está comemorando seus 14 anos. Desejo a ela tudo de bom, dizer que eu amo muito. Se possível, toca a música Feliz Aniversário. Obrigado. Meu nome é Marcos Vitalis, da dona Josefa. Grande abraço. Homenagem dos pais Marcos, da mãe Solane e do mano Marco Antônio. Felicidades aí, hein? Saúde, tudo de bom. Bom dia, Arauto, sempre na escuta. Melânia Weise, de Passo do Sobrado, na audiência com a gente. Bom dia, tô em Bagé ligado, tô na Arauto, eu e a minha esposa Ana, Jairo Souza, na audiência. Ô, Jairo, bom dia, amigo, toca a música Chá de Amor, do Rogério Magrão e banda, só pra curtir. Sou Eduardo Rush, de Vale do Sol. Alô, Vale do Sol. Bom dia, sentada no sol, tomando chimarrão na escuta da Rádio Arauto. Mirna Kist, do bairro Várzea. Um abraço pra você, Mirna. Tudo de bom. Quem mais aqui? Vamos! Hora do chimarrão. Mas que tal esse chimarrão aí? Tá diferente, hein? Tá diferente esse chimarrão aí, meu amigo. Um abraço pro Éder Blanc. Tudo de bom aí. Bom dia, Arauto. Helena Souza, do Faxinal, na escuta aqui. Abraços a todos. Tudo de bom. Show do intervalo, já já tem muito mais.
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2: 11:02 Arauto.
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3: Já, já. O nascimento de um filho deveria marcar o início de um período de adaptação, cuidado e convivência entre mãe e bebê. Mas em algumas situações, os primeiros dias ou até meses após o parto são vividos dentro de um hospital. Sou Araceli Grando, advogada previdenciária, e a minha dica de hoje é: o salário maternidade pode ser prorrogado em razão da internação hospitalar da mãe ou do recém-nascido. A medida tem uma razão muito clara. A licença maternidade não é apenas

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1: 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Forma neste domingão, domingueira do Na Barca Show Clube, véspera de feriado com banda Destinos Tropical e banda da casa, início às 15h. 10º Festival Nacional da Galinha Recheada, hoje, dia 6 de setembro. Até a 1h30 da madrugada, hein? No ginásio do Futebol Clube Rio Pardinho, Santa Cruz do Sul. Vá participar da 10ª edição do Festival Nacional da Galinha Recheada, um dos maiores eventos de valorização da cultura e da gastronomia de origem alemã da região. Serão mais de 15 horas de festa, reunindo sabores típicos, música, tradição e muita animação para toda a família. Vem aí o Mountain Bike XCM Veracruz e quarta etapa da Copa Sesc MTB dos Vales, um grande desafio pelas paisagens do interior, promovido pela Santa Ciclismo, referência no cenário de mountain bike. Mountain Bike XCM Veracruz, quarta etapa da Copa Sesc MTB dos Vales, no próximo domingo, hein? Na sede nacional em Veracruz. E no próximo sábado também acontece o Aquece October no quintal da Heilig. A Heilig é a cervejaria oficial da Oktoberfest 2026. E no próximo sábado, dia 12 de setembro, às 18h, no quintal da Heilig, acontece o Aquece October. DJ Alisson Fernandes e banda Heilig fazendo a festa, hein? Em clima de Oktoberfest já. 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

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Alô, meu amigo Jarbas, na audiência com a gente, na casa da sogra, comemorando o aniversário da sogra. Mas que tal, que baita domingo, hein, Jarbas? Felicidades aí pra dona Normélia de aniversário hoje. E o genro Jarbas comemorando e festejando o aniversário da sogra. Alô, Jarbas e família. Grande abraço e parabéns pra dona Normélia.

Haroldo, alegria, informação, garotos de ouro e o filhinho do papai aqui na programação do nosso Costelão da Arauto. 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Vou mandar os abraços aqui pra nossa audiência, então, através do nosso 995-70-2200. Bom dia, amigão. Quero pedir uma música, Página Virou, do seu Marino. Somos Júlio, Alívio e Fátima Gassen, do Rincão del Rei. Bom dia, Alisson, ótimo domingo. Mensagem aqui da Silvia na audiência com a gente. Bom dia, gostaria de mandar um abraço para minha esposa Janete e todos da audiência da Arauto. Começando os preparativos do domingo, Jair Mor, do bairro Conventos, Vera Cruz, na audiência com a gente também, lá nos preparativos em volta da churrasqueira. Bom dia, Arauto, meu nome é Antony Gabriel dos Santos Rossato. Estou começando meu aniversário de 15 anos com meu pai Márcio Rossato. Gostaria de pedir a música do Menos é Mais e que todos tenham um ótimo dia, melhor rádio do mundo. Valeu, Antony, grande abraço, garoto. Tudo de bom aí, a Daniela tá participando com a gente também, curtindo a programação. Alô, Daniela, um abraço pra você, obrigado pela companhia. O Cristiano tá participando com a gente também. Alô, Cristiano, grande abraço.

0: 11:24 Arauto.
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0: Na região dos vales, 12 graus.
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Arauto, alegria, informação, Israel e Rodolfo com Ana Castela, bombonzinho aqui na programação do nosso Costelão da Arauto, é o Costelão, turma. E aí, como é que tá os preparativos aí no teu churrasco? Tá tomando aquele aperitivo também? Tá na lida, em volta da churrasqueira aí, manda foto de agora. Bom dia a todos, Arauto, um ótimo domingo. Gostaria de escutar a música do JM Simone Pires, do bairro Arroio Grande. Jair Fishmore, de Vera Cruz, música para todos da sua família. Um abraço, bom domingo a todos. Olha aí, pessoal em volta aí da grelha, na churrasqueira. Eita, tá bonito esse churrasco aí, hein? Tá bonito. Oi, me chamo Brenda, quero desejar os parabéns pro meu namorado Anderson e dizer que a família dele o ama muito. Valeu, Brenda, grande abraço aí, tudo de bom. Bom dia, sou o Bruno Prank, do bairro Carlota, gostaria de pedir uma música do Traia Véia, um abraço. Valeu, Bruno, grande abraço pra você, obrigado pela companhia aí, tudo de bom. Quem mais está participando aqui com a gente também? Abraços aqui para Laís. Oi, Laís. Tudo de bom aí? Um ótimo final de semana. Bom domingo. Show do intervalo. Já já a gente está de volta.

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2: Na região dos vales, 12 graus.
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voltou, alegria, informação, tchê barbaridade, me chama no fale que eu vou. Fechamos mais uma hora por aqui do nosso Costelão da Arauto, vem aí o show do intervalo, já já tem mais música pra você, siga lá participando, a nossa plataforma de sorteios tem um monte de presentes pra você, hein?

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Meio-dia e 10 minutos. A temperatura em Santa Cruz e região está em 13 graus. Direto do portal Arautos, destaques e notícias. Equipes da RGE trabalham ao longo do sábado para restabelecer energia elétrica nos mais de 600 clientes de Santa Cruz afetados pelo acidente causado por uma Volkswagen Amarok na região central da cidade durante a madrugada. Perímetro no entorno da área onde ocorreu o acidente foi isolado e o poste danificado foi trocado pela concessionária. Outras empresas do setor de telefonia e internet também realizaram trabalhos para restabelecer as conexões dos moradores afetados. A programação da 28ª Feira do Livro de Veracruz segue em andamento no Parque da Feira da Produção. À tarde, o palco recebe Carmo Rosa e Banda às 14 horas e Lobos da Estepe às 16 horas. O encerramento oficial está marcado para as 19 horas deste domingo. E um casal foi preso por tráfico de drogas na madrugada de hoje pela Força Tática durante o patrulhamento pelo bairro Santa Vitória, em Santa Cruz do Sul. Na ação da abordagem, os policiais verificaram que com eles haviam 50 porções de cocaína prontas para venda aos usuários. Ainda foram apreendidos R$964 e um celular. Os dois presos terminaram sendo conduzidos ao sistema prisional. 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

Made in Roça, aqui na programação do nosso Costelão da Arauto. Turma, já sabe, né? 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
0: Na região dos Vales, 14 graus.
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0: informação, tia Chaleira, amor fantasma, aqui na programação do nosso Costelão da Arauto, turma. Vou mandar os abraços aqui pra nossa audiência. Deixa eu mandar um abração aqui pra turma da Fotomix. Alô, Emanuel e equipe, a galera da Fotomix que estava em Lajeado no circuito Sesc de corridas. Fizeram bonito por lá, muitos registros. Que turma sensacional, hein? Pra galera sair bonitaça na foto, é Fotomix. Galera que vai nas corridas aí já sabe, né? Quando avistar aquela jaqueta laranja, já sabe. Pose pra foto, capricha, estufa o peito, sorrisão no rosto. Finge que não tá cansado pra sair bonito na Fotomix. Grande Emanuel, tamo junto, meu irmão. Grande abraço pra vocês aí. Excelente trabalho aí. Bom dia, Arauto. Sou a Litiele Souza de Veracruz. Toca uma música pra todos da escuta, especialmente pro meu namorado Johnny e pra minha sogra Márcia. Estamos na escuta aqui em Vale do Sol. Ótimo domingo a todos. Bom dia, aqui é Alexandre Hag de Linha Santa Cruz fazendo uma costela, uma fraldinha e batata doce. Abraços de sucesso aí. Bom dia, bom dia, bom dia. Robson Wechenfelder do Rincão de Souza, Rincão de Souza, interior de Venâncio Aires na audiência com a gente. Bom dia, aqui é a Roberta Silveira Schultz, quero concorrer aos sorteios aproveitando o domingo com a família. Oi, Anthony Brown, na audiência com a gente também, curtindo a programação. Bom dia para Cíntia Silva da João Alves. Arauto, estou curtindo, quero participar dos sorteios. Abraços para todos neste domingão. Boa tarde para Gessi Nunes da Silva na audiência com a gente também. Alô, Gessi. Grande abraço e tudo de bom. Vem aí o show do intervalo.
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2: Na região dos vales, 14 graus.
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0: Muito bem, senhoras e senhores, chegou o momento de sabermos quem está se dando bem, faturando. Vale inscrição para a Corrida da Alegria, dia 12 de outubro. Quem está se dando bem é você, Juliana Luísa Vogel Nunes. Ganhou! Parabéns, parabéns. Quem está faturando rodízio de pizza mais 10 vales chope do restaurante da Gruta é você, Lovane Inês Stilben Pedroso Azevedo. Ganhou! Parabéns! Frango assado e polenta da Santo Frango. Quem está se dando bem é você, Daniel Goelter. Ganhou! O almoço do restaurante do Salão Guerque. Quem está se dando bem é você, Silvânia Beatriz Pranque. Kit Churrasco Casa de Carne Zé Rosado. Quem está se dando bem é você, Simone Roels. Ganhou! Um banho para o seu pet da loja Prodomais. Quem está se dando bem é você, Maria Junara Oliveira Gonçalves. Ganhou! Sexta Santo Antônio do Forte Atacadista, quem se deu bem foi você, Adriano Márcio Wisber. Ganhou! E o ingresso para curtir a festa hoje no Labarca Show Clube, quem se deu bem foi você, Marivani Grilli Fighter. Ganhou! Parabéns, parabéns, parabéns aos sortudos. Assim fechamos mais uma edição do nosso Costelão da Arauto. Muito obrigado pelo seu carinho, obrigado pela sua audiência. Sequência super fim de Arauto, muita música boa no seu domingo. A gente se fala amanhã, 9 da manhã, no Hoje é o Dia. Valeu, turma. Grande abraço pra você, um ótimo final de semana.

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0: essa é pra casar, viu?
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0: 2:30, Arauto.
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2: 3h29, Arauto.
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gente. Obrigado pela presença, obrigado pela energia de vocês, obrigado pelo carinho. Obrigado por estar aqui com a gente em mais um dia especial, mais uma noite especial. E Deus abençoe nossos fã-clubes, nossos amigos, nossos familiares. Muito obrigado por somar com a gente toda essa noite especial.

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2: 4:29, Arauto.
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2: Minhas amigas e meus amigos, amanhã, 7 de setembro, é dia de comemorar a independência do Brasil. Para além do grito de Dom Pedro I, às margens do Rio Ipiranga, a independência do Brasil foi uma dura conquista de homens e mulheres que deram suas vidas nas batalhas contra a tirania, a escravidão e a injustiça social. De Tiradentes, herói da Inconfidência Mineira, a Maria Quitéria, Maria Felipa e Joana Angélica, heroína do 2 de julho na Bahia. Defender a independência do Brasil é defender nossa soberania e nossa democracia. Mais do que nunca, é preciso lutar pelo que é nosso. Temos a segunda maior reserva de terra rara do mundo e a maior fonte de água doce. No último mês, descobrimos uma nova e rica reserva de petróleo. Nossas riquezas devem servir ao futuro do povo brasileiro. Foi aprovado no Congresso Nacional o marco legal que permitirá ao Brasil transformar as enormes reservas de minérios críticos e terras raras em desenvolvimento e riqueza para o povo brasileiro. Recursos naturais que, da mesma forma que o nosso petróleo, devem ser usados para o desenvolvimento de tecnologia de ponta e geração de emprego de qualidade no Brasil. Por isso, não podemos baixar a cabeça diante de potências estrangeiras que querem transformar o Brasil novamente em colônia. Não somos colônia e não seremos colônia de ninguém. Minhas amigas e meus amigos, um país soberano é aquele capaz de defender seu território, suas fronteiras, seu meio ambiente, suas riquezas e seu povo de quaisquer interesse de estrangeiro. Um país soberano é aquele capaz de criar as oportunidades que seu povo precisa para conquistar a própria independência. A independência financeira, a independência de poder estudar e pensar livremente, escolher a melhor profissão e o melhor emprego. Ter mais tempo para si mesmo e para sua família. A independência de contar, como previsto na Constituição Federal, com saúde pública de qualidade e a melhor educação gratuita para seus filhos. E de viver em um país livre da fome, da pobreza e de todas as formas de desigualdade, com direitos para todos, em vez de privilégio para poucos. Minhas amigas e meus amigos, o Brasil trabalha pela paz mundial e harmonia entre as nações. Defendemos o livre comércio. Nenhum governante estrangeiro tem o direito de dizer de quem podemos comprar e para quem podemos vender. Somos um país soberano e nossas decisões pertencem a nós e a mais ninguém. Temos motivo de sobra para nos orgulharmos do nosso país. Temos na Amazônia uma das maiores biodiversidades do planeta. Somos exemplo na defesa do meio ambiente. Nossa riqueza cultural encanta o mundo. Somos referência mundial em transição energética e no enfrentamento da emergência climática que ameaça o futuro da humanidade. E temos cada um e cada uma de vocês que formam o extraordinário povo brasileiro, um dos mais admirados em todo o planeta. Um feliz dia da independência e que Deus continue abençoando o nosso Brasil.
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